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1: 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Em todo o LDR Reis, sejam bem-vindos a mais uma edição dos Reis do Rock aqui na sua estação de sempre. É o início de mais 60 minutos de música que vão percorrer o nosso planeta hoje em dose dupla. Quer dizer que de todo o alinhamento que está previamente preparado, vocês terão a oportunidade de ouvir duas músicas por banda. Chamemos-lhe Duplex. Os primeiros convidados são os Cure. Bem-vindos.

duas músicas para a banda que começou a sua carreira no final dos anos 70. Falamos da banda de Robert Smith, Pictures of You, Disintegration, lançado a 2 de maio de 1989 pela Fiction Records. Foi o álbum mais bem sucedido da banda até hoje. Foi considerado a obra-prima dos Cure. E depois passamos para A Letter to Elise, lançado em outubro de 1992 pela mesma editora. O single está presente no álbum Wish, do mesmo ano. Estes são os primeiros convidados desta edição. Já a seguir, mais duas, desta vez, para os R.E.M. Vamos ouvir.

Sons de Michael Stipe, Bill Berry, Peter Buck e Mike Mills. O rock alternativo pela Warner Bros. Álbum Green dos R.E.M. Foi lançada como o primeiro single do sexto álbum de estúdio em 1988. E depois, Soul Central Rain, I'm Sorry, é uma música também pertencente, claro, ao rock alternativo americano. Foi lançado em maio de 1984 e foi o primeiro single do segundo álbum de estúdio da banda, Reckoning, lançado em 84. Mais duas de seguida, desta vez para os Psychedelic Furs.

Psychedelic Viewers, Shock e In My Head, banda britânica de rock formada em Londres em 1977, liderada pelo vocalista Richard Butler e o seu brother Tim Butler no baixo. Os Psychedelic Viewers são uma das bandas emergidas da cena pós-punk no Reino Unido. Eles tiveram várias fases durante a sua carreira, de um inicial art rock a uma posterior aproximação da new wave e do hard rock. O grupo obteve vários sucessos no início da sua carreira. O cineasta John Hughes usou a canção Pretty in Pink no seu filme do mesmo nome. Eles entraram em hiato após uma turnê de 1992 e voltaram a apresentar-se em 2000. Lançaram Made of Rain, o seu primeiro álbum de estúdio em quase 30 anos, em 31 de julho de 2020. De seguida, dose dupla para os James.

Esta banda ganhou a alcunha de o segredo mais bem guardado de Manchester. James é uma das bandas mais acarinhadas pelo público português. Foram formados em 1981. A banda teve os seus maiores êxitos durante a década de 90. Entre eles, incluem-se hits musicais que marcaram gerações como Lose Control, Sit Down, Late, Say Something, Born of Frustration, Sometimes. Já no século XXI, atingiram maior notoriedade ainda com Getting Away with It All Messed Up. Até à data, a banda vendeu mais de 25 milhões de cópias em todo o mundo. Ouvimos Just Like Fred Astaire e ainda Curse, Curse. O vídeo desta música foi gravado num festival em Vila Nova de Gaia e chovia tanto. James. Em antena, Smiths.

duas canções absolutamente magníficas de Morrissey e Johnny Marr, os Smiths. Primeiro, Panic, lançada em 1986. A primeira gravação com um novo integrante, Craig Gannon. Panic lamenta o estado da música pop contemporânea, exortando os ouvintes a queimar a discoteca em retaliação. A canção foi lançada pela Rough Trade e alcançou a 7ª posição dos tops irlandeses e a 11ª posição dos tops no Reino Unido. Morrissey considerou a aparição da música na rádio britânica diurna uma pequena revolução à sua maneira. Para o álbum The Queen Is Dead, There Is A Light That Never Goes Out, composta uma vez mais por Marr e Morrissey, lançado no terceiro álbum de estúdio da banda, não saiu como single no Reino Unido até 1992. A música recebeu uma aclamação considerável da crítica. Em 2014, a revista New Music Express listou-a como a 12ª melhor canção de todos os tempos. Os Smiths, nesta edição dos Reis do Rock. Echo and the Bunnymen de McCulloch.

Bringing on the Dancing Horses, do álbum Songs to Learn and Sing de 1985, e a última de duas de hoje para o álbum Crocodiles Pictures in My Wall dos Echo and the Bunnymen. Banda formada em 1975 com McCulloch, Sergeant Pattinson e depois, mais tarde, em 80, por Pete de Freitas. Meus amigos, está tudo dito nesta edição dos Reis do Rock. Saibam que, uma vez mais, foi um grande gosto estar convosco nestes 60 minutos de música à volta do planeta. Cheers, mates. See ya.

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2: Boa noite. Há um lugar onde o tempo abranda, onde o mar encontra a memória e a rádio se confunde com o silêncio. Esse lugar chama-se Ilha de Faro. Fica connosco. A noite está só a começar.

Boa noite. Junho aproxima-se do fim e a Ilha de Faro vive um dos seus momentos mais especiais do ano. As noites são longas. Os passadiços continuam movimentados muito depois do pôr do sol. As esplanadas enchem-se de conversas demoradas e a Ria Formosa reflete as luzes da cidade como se também ela quisesse prolongar o dia. Os exames na Universidade do Algarve começam a ficar para trás. Muitos estudantes preparam-se para regressar a casa. Outros ficam por cá, aproveitando os primeiros dias de verão junto ao mar. Ao longe, um avião aproxima-se lentamente da pista. As gaivotas já encontraram repouso e a ilha entra devagar no ritmo tranquilo da madrugada. Há músicas que parecem ter sido escritas para viver junto ao mar. Pedro Abrunhosa abriu esta noite com Se Eu Fosse Um Dia o Teu Olhar, uma canção que nos convida a observar o mundo através dos olhos de outra pessoa. E talvez não exista melhor lugar para isso do que a Ilha de Faro, onde cada pôr do sol oferece uma perspectiva diferente sobre a ria e sobre o oceano. Depois ouvimos António Variações em Canção do Engate, uma música que continua a atravessar gerações, tal como os encontros inesperados que acontecem todas as noites entre os passadiços, os cafés e a areia. E os Delfins encerraram este primeiro bloco com Ao Passar o Navio. Enquanto a canção tocava, era impossível não imaginar as embarcações que cruzam lentamente os canais da Ria Formosa, acompanhadas pelo brilho suave da lua refletida na água.

noite ganhou agora um tom mais romântico. Bryan Adams trouxe-nos Heaven, uma daquelas baladas que parece acompanhar as histórias de verão que começam sem aviso. Depois as Bengals cantaram Eternal Flame, enquanto a brisa vinda do mar atravessava as dunas e percorria silenciosamente os passadiços da ilha. E Whitney Houston encerrou este bloco com I Will Always Love You, uma canção que continua a emocionar, tal como emocionam as despedidas de quem deixa Faro no final das férias, prometendo regressar no verão seguinte.

há uma energia especial nas noites de fim de junho. Os Toto abriram com Rosana, uma música que parece acompanhar o movimento constante da ilha nesta altura do ano. Os Scorpions trouxeram depois o Wind of Change, e enquanto a canção tocava, o vento soprava sobre os sapais da Ria Formosa, desenhando pequenas ondulações na superfície da água. Os Tears for Fears fecharam com Sowing the Seeds of Love, uma música que fala da esperança e mudança, tal como esta estação que transforma a paisagem e o ritmo da vida da ilha.

Este bloco leva-nos diretamente para Portugal. Rui Veloso trouxe Porto Covo, uma canção onde o mar e a memória caminham lado a lado. Sentimentos que também pertencem à Ilha de Faro, onde cada verão deixa marcas difíceis de esquecer. Os Madre Deus levaram-nos depois para um território mais contemplativo, como o Pastor, enquanto a voz ecoava, reaparecia a adormecer lentamente sobre a luz. E os Excesso encerraram o bloco com Tudo o que Te Dou, recordando uma época que continua viva na memória de muitos os que cresceram nos anos.

horas avançam, mas a noite continua tranquila. Os Kool & The Gang abriram com Cherish, uma canção que fala de valorizar quem caminha ao nosso lado. Depois ouvimos Elton John com Sacrifice, enquanto as luzes da ponte se refletiam nos canais da ria como pequenas estrelas suspensas sobre a água. Cyndi Lauper fechou com Time After Time, lembrando-nos que algumas ligações resistem ao tempo, tal como algumas paisagens da ilha permanecem iguais, apesar dos anos que passam.

canções parecem ter sido feitas para acompanhar noites de verão. Os Chutos e Pontapés trouxeram Para Sempre, uma música que fala de permanência num lugar onde tudo parece estar sempre em mudança. Os The Gift seguiram-se com Fácil de Entender, enquanto os últimos grupos de amigos permaneciam sentados junto à praia sem pressa de regressar a casa. Paulo Gonzo fechou este bloco com Jardins Proibidos, uma canção que encaixa perfeitamente nas histórias que nascem entre as ruas estreitas da ilha e os reflexos da lua sobre a ria.

madrugada aproxima-se. John Waite abriu com Missing You, uma música que fala da ausência e da saudade, sentimentos que muitos conhecem quando deixam para trás um lugar especial. Tina Turner trouxe depois What's Love Got to Do With It, mantendo a viagem emocional desta noite. Os Police encerraram com Every Breath You Take, enquanto um avião cruzava lentamente o céu da ilha antes de desaparecer na direção do oceano.

Kate Bush abriu este bloco na Ilha de Faro com a atmosfera única de Wuthering Heights, quase tão misteriosa quanto as sombras projetadas pelas dunas durante a madrugada. Martika trouxe depois Toy Soldiers, uma canção delicada e melancólica. Os Roxette encerraram com Listen to Your Heart, recordando que por vezes basta ouvir o som do mar e o bater do próprio coração para encontrar respostas.

Enquanto a noite se aproxima do fim, as emoções tornam-se mais intensas. Os R.E.M. lembraram-nos com Everybody Hurts que ninguém atravessa a vida sozinho. Os Imagination trouxeram Just an Illusion, uma música que parece acompanhar os reflexos distorcidos das luzes sobre a água da ria. Os ABBA encerraram este bloco com The Winner Takes It All, uma canção sobre perdas, memórias e aceitação.

passam aqui. Momentos simples, mar, aqui, silêncio, caminho, música e a oportunidade de voltar a aprender a ser feliz. A Ria Formosa continua tranquila. As marés seguem o seu caminho. Os flamingos repousam nos chapais.

0: desce devagar e a noite despede-se da ilha. Obrigado por estares connosco neste pedaço de calma entre a ria e o mar. Ilha de Faro, até à próxima maré.
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Olá, olá, muito bom dia, boa quinta-feira. Os tais com um bar dançante a abrir esta quinta-feira. Comigo, Mariana Correia, no Café Duplo, até bem perto das 10 da manhã. Caixa de Funk Connection, já a seguir com Tem de Ser. E ainda Feelings com a City Wall. Mas é com os tais que abres esta manhã de quinta-feira. Bom dia e bom trabalho.

0: Para trás, Fernando de Leal com Navegar.
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0: 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Já daqui a pouco há exercício e dor para ouvires, mas antes é o Ícaro que te faz companhia com este tema Não Disseste Nada, e eu digo-te já a seguir qual é que é o tema do exercício e dor desta semana.

0: 17 minutos depois das 8 da manhã. Quinta-feira na Rua FM, ao som da melhor música e também dos melhores programas. Ícaro foi quem acabaste de ouvir. E vamos então ao exercício idor desta semana. Já sabes, todas as quintas-feiras há exercício idor para ouvir, para esclarecer também algumas das tuas dúvidas que às vezes surgem com o tempo, por exemplo. Hoje o Carlos Almeida esteve a falar com uma das convidadas do exercício idor, que falou sobre o pavimento pélvico. Vamos lá ouvir o que é que o exercício idor nos vai ensinar esta semana. Já sabes, esta edição vai-se repetir também no sentido obrigatório às 6:15, mas 5:15, aliás, não, 6:15, sim, que é, e depois vai ficar disponível nas nossas plataformas digitais, incluindo no YouTube com imagem. Por isso, passa por lá.
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2: Olá, bem-vindos novamente aqui ao Exercício Dor, esta rúbrica da Rua FM dedicada à fisioterapia, recuperação, fisiatria. Hoje temos aqui mais um tema interessante que vai afetando também muita gente. Refiro-me ao pavimento pélvico, as suas disfunções e como é que podemos tratar também esta zona aqui do nosso corpo, que eu não percebo rigorosamente nada. Jéssica Cadete, bem-vinda novamente.
3: Obrigada.
2: Ajuda-me, o que é isto do pavimento pélvico?
3: Pronto, então, aqui o pavimento pélvico consiste num conjunto de músculos, sim, de ligamentos e tecidos que sustentam aqui alguns órgãos que estão na base da pélvis, órgãos como a bexiga, o útero e o intestino. Estes músculos desempenham um papel muito importante no controle urinário e intestinal, okay, na função sexual, nas gravidezes, no pré e pós-parto, assim como na estabilidade do tronco e da coluna.
2: Ok, então já sei mais qualquer coisa aqui sobre pavimento pélvico, mas também temos aqui outro destaque neste episódio de hoje, que é as suas disfunções, não é? Como é que elas podem ocorrer? Já percebi que isto é aqui uma zona um bocadinho complexa do nosso corpo, suponho que seja quando este pavimento pélvico esteja fraco ou se calhar tenso. Explica-me um bocadinho mais.
3: Aqui estas alterações do pavimento pélvico podem ocorrer por várias razões.
2: Okay.
3: Como disse muito bem, quando a musculatura do pavimento pélvico está muito tensa, forte demais, está fraca e que não funcionam de uma forma coordenada. Okay? Pronto, estes sintomas mais frequentes incluem vários sintomas. Que devem ser aqueles sintomas alerta para virem procurar ajuda.
2: Uhum.
3: Sintomas esses como as perdas de urina, a urgência urinária, o aumento da frequência urinária, dor pélvica, obstipação, dor nas relações sexuais,
2: okay,
3: e na recuperação do pós-parto.
2: Como referiste aí bem, pode afetar grávidas aqui em pós-parto, portanto suponho que na lista dos afetados as grávidas sejam logo um dos principais grupos que estas disfunções possam acontecer, mas não só.
3: Sim, sim, não direi se calhar as principais, mas okay, uma grande parte, ou porque também se calhar hoje em dia as pessoas também estejam mais informadas,
2: pois,
3: e
2: bom,
3: normalmente quando falamos aqui em grávidas falamos de uma população um bocadinho mais jovem,
2: uhum,
3: e que já tenha outro conhecimento e que nos procure por isso.
2: Okay.
3: Mas aqui quando falamos nas disfunções do pavimento pélvico, associamos muito a mulheres.
2: Uhum.
3: Isto, as disfunções do pavimento pélvico não acontecem só em mulheres.
2: Okay.
3: Pode acontecer em mulheres em qualquer fase da sua vida, na menopausa, as grávidas, no pré e pós-parto, em homens também, após alguma cirurgia, por exemplo, à próstata,
2: uhum,
3: atletas e pessoas com dor pélvica crónica.
2: Ok, portanto aqui um grupo, aliás, pode acontecer a qualquer pessoa, praticamente.
3: Sim, sim, sim. Muitas das vezes as pessoas associam a disfunção do pavimento pélvico a mulheres. Não.
2: Pois.
3: Há homens também com disfunções do pavimento pélvico.
2: Ok, portanto a quem tem estes sintomas que tu referiste, não desvalorizar, que é importante, pode estar aqui alguma coisa menos bem com o corpo, não é?
3: Sim, sim, sim.
2: Ok. E depois vamos à parte daquela que tu gostas, é aquela parte onde metes a mão na massa, como se costuma dizer, que é a fisioterapia.
3: Sim.
2: Para ajudar aqui estes afetados. Como é que a fisioterapia pode ajudar? E já agora, que tipo de fisioterapia é que também costumas fazer para resolver estes casos de disfunção do pavimento pélvico?
3: A fisioterapia, como em qualquer outra área, começa sempre por uma avaliação. Uma avaliação individualizada, baseada em evidência científica, para que o tratamento seja realmente eficaz e individualizado. Aqui, o nosso tratamento consiste muito na parte também de terapia manual, na avaliação de funcional dos músculos que constituem o pavimento pélvico, okay. Treino de coordenação muscular, educação sobre os hábitos urinários e fecais, orientações durante a gravidez, o pós-parto e pronto, e depois dar asas aqui à imaginação e tentar que para cada caso, isto cada caso é um caso, isto não é como uma receita,
2: claro.
3: E tentar aqui direcionar o paciente. Também poderemos usar alguns aparelhos de eletroestimulação, como biofeedback e assim, uhum. Mas pronto, é anda à volta disto.
2: Ok, uhum. Muito bem. Olha, tenho a agradecer-te porque eu comecei esta conversa sem saber literalmente nada sobre o pavimento pélvico, disfunções, o que é que isto era, e já estou aqui um bocadinho mais aqui elucidado sobre o tema. Portanto, também para terminarmos esta rubrica, esta edição do Exercício Idor, queres deixar aqui alguma mensagem ao nosso público, a quem nos ouve e possivelmente a algum doente também desta temática?
3: Sim, quero que passar a informação que não é normal uma mulher ou um homem ter perdas de urina. Há muitas pessoas que pensam logo naquele período pós-parto, é normal ter umas perdas de urina. Não, não é normal. Não é normal viver com dor. A dor tem que ser tratada, tem que ser avaliada. A pessoa não se tem que sujeitar à dor só porque sim. Isto, o pavimento pélvico é um mundo, como disse, e não normalizem as coisas. Não normalizem, procurem ajuda diferenciada, que vai fazer toda a diferença na qualidade de vida de cada um.
2: Ok. Tratem-se, já sabem. Obrigado, Jéssica. Até para a semana. Estamos
3: obrigada
2: de volta
3: eu,
2: aqui no Exercício Idor. E esta semana, como disseste aqui, muito bem, tratamento aqui das disfunções do pavimento pélvico. E como disse, tratem-se, que é importante. Não desvalorizem. Até para a semana. Obrigado.
3: Até para a semana.
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0: E por hoje e por esta semana é tudo. Ou melhor, não, ainda há repetição às 6:15 durante o sentido obrigatório, mas ouviste aqui em primeira mão a edição desta semana. Já disponível também, ou já daqui a pouco disponível nas nossas plataformas, incluindo no nosso YouTube com imagem, por isso passa por lá. Agora voltamos à música com uma...
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0: de 2002, Mind the Gap com Bazamos,

0: que é que se passa? 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

0: Um segundo com o Conto Bafiento. 8h31, muito bom dia, boa quinta-feira. One Republic já a seguir com Wherever I Go. Um bocado do tempo.
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0: É mesmo a tua rádio a qualquer hora, onde quer que estejas. E vamos lá ouvir One Republic.

0: 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Máximas de 35 para Faro. Alerta laranja ou aviso laranja para hoje, devido ao tempo quente. Podes acompanhar também a temperatura e estes alertas em ipma.pt. Agora vamos às mensagens da rua.
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0: Latino.
1: Chris Omen, que esteve em destaque no palco Cua com o seu mais recente projeto, por isso passa pelas nossas plataformas para ouvires a conversa entre o Chris Omen e o nosso Carlos Almeida, que esteve aqui nos nossos estúdios, por isso também há vídeo para veres no nosso YouTube. Agora, estamos perto das 8h45, está na altura de voltarmos a repetir uma das edições do P de Poesia, que agora estamos parados por causa do verão, mas a nossa Cláudia Tomé Silva tem uma repetição para ti, para ouvires na manhã desta quinta-feira.
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3: Da boca fiz uma gaiola aberta. Tenho-a cheia de pássaros a picar-me por dentro. A sede das penas a romper a minha carne, segundo uma inocência cristalizada nos olhos. Quantos mais pássaros, mais dentes. E quantos mais dentes, menos pássaros. E porque lhes mastigo os ossos, o âmago escorre pelas minhas mãos. Ou morrem os pássaros ou morro eu. Porque dentro de uma gaiola descoberta não existe espaço maior que o breu.
4: Olá Sara, bem-vinda.
5: Olá Cláudia, obrigada pelo convite.
4: Obrigada por teres aceito, és a minha primeira convidada do P de Poesia neste novo formato, fiquei muito feliz por teres aceito. Este poema que acabaste de ler, eu diria que é um dos poemas-chave do teu livro No Avesso das Horas. É um poema muito bonito, muito forte, tens uma escrita muito visual, com imagens poderosas. E eu fiquei aqui a pensar sobre a imagem que ele nos traz. O que podem ser estes pássaros a picar-nos a boca?
5: Olha, Cláudia, isso é uma pergunta que me fazem várias vezes e fazem-me várias piadas sobre os pássaros e os dentes, enfim. Este texto é aquilo que eu costumo chamar o meu cartão de visita. É o texto que eu digo sempre, porque ele está muito dentro de mim e posso-te dizer que os pássaros são os nossos medos. Por isso é que eu digo que quantos mais pássaros, mais dentes, e quantos mais dentes, menos pássaros. Ou seja, quanto mais nós enfrentamos os nossos medos e eles nos chegam a nós e os conseguimos superar, mais força ganhamos para que venham mais e conseguimos superar de uma maneira muito mais fácil do que se não tivéssemos passado por outras complicações que antes tínhamos tido.
4: Muito interessante, muito forte e muito belo. Será que estes pássaros também são as palavras que muitas vezes queremos dizer e não conseguimos?
5: Acabam por ser, porque muitas das vezes nós sentimos medos e receios de coisas que não sabemos. Quem passa por ansiedade e por crises de pânico, acho que percebe muito bem isso, que é, chega-nos um medo que nos consome.
4: E nos paralisa também, não é?
5: E nos paralisa e que nós não conseguimos sequer pô-lo em palavras. Então acho que essa visão está completamente certa.
4: E então, como é que a poesia foi ao teu encontro e qual a importância da escrita e da poesia na tua vida? Tem muito a ver com a superação de medos e ansiedades, dirias que sim?
5: Eu acho que ela chegou primeiro pela solidão, porque os meus pais vivem num sítio super isolado. Eu posso dizer que neste momento naquele sítio vivem 5 pessoas, os meus pais, o meu irmão e um casal vizinho. E eu ali à volta não tinha crianças para brincar, nem para falar. Então muitas vezes eu, para além de inventar as minhas próprias brincadeiras sozinha e ter muitos amigos imaginários e imaginar montes de conversas, as minhas questões iam muito parar ao papel e os meus desabafos, como eu não tinha ninguém com quem desabafar e com quem falar, as palavras eram mesmo a salvação.
4: Ou seja, a escrita e a poesia começaram por ser para ti uma espécie de ferramenta de luta contra a solidão.
5: Sim, é isso mesmo.
4: Lançaste o teu livro No Avesso das Horas em 2019. Ainda tens exemplares?
5: Olha, aconteceu uma coisa muito curiosa que foi... Eu comecei a criar uma certa aversão ao livro, porque estavam lá poemas já muito antigos, com os quais eu já não me identificava. Então eu dizia muitas vezes ao Luís, que é o editor, que não queria os poucos exemplares que existiam, eu não queria já vendê-los, porque já não me identificava, e quem tinha o livro, pronto, já tinha passado por aquela fase e compreendia e estava tudo bem. Agora, neste momento, eu já não me identificava em vendê-lo. E com a mudança de escritório, perderam-se os últimos exemplares. Então parece que foi o feitiço a virar-se contra o feiticeiro, e eu desprezei os livros até que eles desapareceram. Exato. E já não apareceram mais.
4: Como se tivesses desejado esse desaparecimento.
5: Exatamente.
4: Não? Tens planos para um segundo livro?
5: Olha, tenho planos para um trabalho que está quase a sair, que é algo, para mim, algo mais do que um livro. Porque depois de ter começado a escrever, comecei a dizer poesia. E isso ganhou uma importância muito grande, ou seja, conseguir que as palavras ganhassem uma dimensão que eu não conhecia, que pudessem alcançar. E quando comecei a ler poesia, junto com Luís Caracinha, ou Alfar, como ele se chama dentro do campo da música, começámos a criar músicas e ambientes sonoros que começaram a acompanhar os poemas nas minhas performances de spoken word. E a partir daí surgiu a oportunidade e a ideia de criar um vinil. E então, antes de um novo livro, essa vai ser a nova peça que vai sair e que eu estou muito ansiosa que...
4: Também estou ansiosa para ouvir.
5: Que eu tenha nas mãos.
4: Muito bem, um novo formato.
5: Uhum.
4: Estamos então ansiosos por te ouvir. Tu criaste a performance Esculpir da Sombra, que estreou em 2021 no Festival Spoken Word, em Faro, se não estou enganada. Eu li um artigo sobre a tua performance que diz: Esculpir da Sombra retrata a vivência da sombra no meio do sabor do silêncio e a ânsia da saudade. A autora destaca a importância da dor e o quão crucial é o ato de mergulhar na sombra e de a esculpir, perceber que, afinal de contas, a dor e a sombra não representam apenas medos, mas podem também ser fontes de luz. Uma performance onde a ansiedade, o medo, a dor e a lucidez do consciente são os temas centrais. Já abordaste isto, já afloraste isto, mas eu gostava de perguntar, queres falar mais um pouco? Como é que a dor e a sombra podem ser fontes de luz? E se consideras que estes temas, sendo os temas principais da tua performance, a ansiedade, o medo, a dor e a lucidez do consciente, são também os temas principais da tua poesia?
5: Então, primeiro, para haver sombra, tem de haver luz. Ou seja, a escuridão é a ausência de luz, mas para nós termos uma sombra, temos de ter uma luz a projetar. E os medos são isso mesmo. São essa sombra que, se nós olharmos para ela, conseguirmos vê-la de frente, começar a explorá-la e a esculpi-la de forma a perceber como é que eu posso lidar e viver com esta sombra, começamos a encontrar o lado da luz, ou seja, a origem dessa sombra, a origem desse medo, dessas ansiedades, e começamos a conseguir saber lidar muito bem com isso e a ver o ponto positivo, que é o lado da luz.
4: Isso, no fundo, é um pouco como o Carl Jung, um dos fundadores da psicanálise, dizia que se não trouxermos o inconsciente para o plano da consciência, o inconsciente vai governar a nossa vida, não é?
5: Isso é
4: muito
5: isso
4: mal.
5: Mesmo.
4: Também me identifico muito com essa forma de olhar para a poesia, como ela nos pode ajudar a dissecar os nossos medos mais profundos. Olha, Sara, o nosso tempo está a chegar ao fim, gostei muito dessa nossa conversa. Portanto, és a convidada do mês de junho, quer dizer que nas próximas semanas trarei aqui poemas teus para a antena para ler, mas hoje, para fechar esta breve conversa, és tu que nos vais dar o prazer de ler mais um poema teu. Não sei se queres dizer mais alguma coisa sobre este poema ou sobre outra coisa qualquer.
5: Olha, quero agradecer-te este espaço e dizer que me orgulho muito deste tempo que dás à poesia e que dás às pessoas, e dar-te os parabéns por isso.
4: Obrigada, Sara. Vamos então ficar com Voz Frágil, mas não Oca.
5: Não vos convido ao meu funeral, se me o desejarem. Morta, inútil, fútil, dona de casa em estado inútil. Sou pano de flanela em pó de canela, num trapo jogado, pisado, maltratado, rasgado em pedaços, desventrado. Não meditem o que mereço. Estremeço a cantar o que escrevi. Da vassoura dobro o cabo em boa esperança, sem especiaria que não alcança a liberdade de escolher onde haverá de temperar. Com ar, sem ar, com os pés na gravilha a estalar, gritando em voz alta sem parar: liberdade! Vence abril na nossa voz, não nos calamos nem a sós, que ao peito os cravos continuamos a carregar. Sou ventre solto em estado líquido, vermelho envolto em queda de ar. Tenho cravos semeados na boca e não é pouca a vontade de os espalhar. Não morro assim. Inútil, fútil, dona de casa em estado inútil. Sou pano de flanela em pó de canela, mulher em demasia para me calar. Voz frágil, mas não oca, mente ágil e não louca. Não me chamem se não for para lutar.
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0: Silk and Gold. 9:06, seja muito bem-vindo ao Café Duplo de hoje comigo, Mariana Correia, até bem perto das 10 da manhã. Ela Jaguar com BMF já a seguir, depois Clara Luzia com On The Street.
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0: 31 graus lá fora, máximas de 35 para esta quinta-feira em Faro. Com aviso laranja para hoje.

sábado, segundo o IPMA, ou melhor, domingo. Aviso vermelho para o centro. Por isso, já sabes, tenta evitar as horas de maior calor ao sol e na rua também. Bebe muita água, mantém-te hidratado e, já sabes, tenta manter-te um bocadinho fresco nestes dias de maior calor. Ela Jaguar, agora na tua UFM.

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0: atrás esteve sem metafísica com o tema Sóbria. São 9h14, muito bom dia, boa quinta-feira. Segue Giagem, o som de uma música do baú de 2008.
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0: Diolinda com Movimento Perpétuo Associativo. E depois há Fora de Portas para ouvires, mas agora segues ao som de Diolinda.

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2: No dia 3 de julho, a zona exterior do Teatro das Figuras transforma-se num palco para o diálogo entre o cinema e a música ao vivo. 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O programa conta com propostas distintas que cruzam a vanguarda histórica com a intensidade contemporânea através de cineconcertos executados ao vivo. 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

da Mirandas com Unknown Dreamer. São 9:21, muito bom dia, boa quinta-feira. Russo com cabeça já a seguir, depois Skylar Grey com Kill For You, com o Eminem. Há notícias para ouvires às 9:30, mas antes há muita música ainda para te fazer companhia na tua manhã de quinta-feira. Mas agora, ficas ao som de Russo.

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Kyla Gray com Kill For You a acabar de tocar. Já a seguir, Labirinto com Pull Me In. Nove horas 28 minutos. Já a seguir, depois de Pull Me In, há informação para ouvir na tua rua com o Sul Informação e os habituais destaques do dia com a jornalista Mariana Carriço. Por isso, deixa de ficar desse lado.

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0: A informação na Rua FM começa agora com o Sul Informação e os habituais destaques do dia. Do outro lado da linha tem a jornalista Mariana Carriço do Sul Informação. Olá Mariana, muito bom dia.
2: Olá, bom dia.
0: Quais são os destaques para esta quinta-feira?
2: Então, começamos com uma notícia de Castro Marim, que vai avançar com habitação acessível, mesmo antes de saber se terá cofinanciamento. Portanto, esta foi uma novidade dada na semana passada, sobre a qual falamos hoje. Dizemos também quais serão os investimentos de Castro Marim nesta área da habitação e, portanto, é esse o nosso destaque matinal de hoje. Passando para as notícias nacionais, começo pelo Correio da Manhã, que faz página com o caso dos médicos que foram detidos no golpe das reformas, além da médica que já tinha sido, que já sabia que estava a ser investigada e também que já havia ações à procura dessa médica. Há outros dois médicos envolvidos, três médicos detidos no golpe das reformas, escreve o Correio da Manhã na primeira página. Já no Jornal de Notícias, devolver propinas custa 300 milhões de euros ao ano. O governo quer um regime opcional para os licenciados e não cumulativo com o IRS jovem, escreve o Jornal de Notícias. No Público, zonas norte e centro enfrentam maior risco de incêndios desde 2001, uma notícia também aqui numa altura em que o país está todo em alerta devido ao calor. E no Diário de Notícias, administradores hospitalares pedem resolução urgente de casos sociais para responder à onda de calor. Aqui também relacionado com as temperaturas que estão a verificar, as autoridades, os médicos estão bastante preocupados e, portanto, todos os cuidados são necessários para enfrentar esta onda de calor, nomeadamente não sair de casa nas horas de maior calor, tentar estar em espaços com ar-condicionado, se possível, são algumas das recomendações também dos médicos. Antes de terminar, regresso à sua informação, deixando algumas notícias do dia de ontem e também já desta manhã. Desta manhã demos a notícia de que houve um sismo de 3.2 registado no mar a sul-sudoeste de Faro, não sei se por aí sentiram.
0: Olha, eu não.
2: Também não sentimos, mas pelo visto há quem tenha sentido e, portanto, foi um sismo que se registou esta manhã, tal como já disse. Ainda do dia de ontem, deixar aqui algumas notícias. A Infraestruturas de Portugal consignou a obra da Nacional 2 em São Brás, estima que a reabertura ao tráfico aconteça até ao final do ano, portanto são aqui boas notícias nesta estrada que se encontra encerrada já há mais de um ano, portanto era algo que tanto o município como os municípios vizinhos pretendiam que acontecesse. E também uma notícia que demos na tarde de ontem, José Paulo de Sousa eleito líder distrital do Chega, foi agredido com um soco à saída da Assembleia Municipal de Silves na madrugada desta terça-feira, confirmou o nosso jornal com o próprio. Portanto, é uma notícia que podem ler também no Sul Informação que demos ontem à tarde. E por hoje é isso, Mariana, e desejar um bom dia para todos e realçar novamente aqui o cuidado com o calor, porque é bastante perigoso, principalmente para as populações mais vulneráveis, crianças, idosos, claro. Pessoas com doenças crónicas. Portanto, é isso.
0: Muito obrigada, Mariana, e bom fim de semana.
2: Obrigada igualmente para vocês também.
0: E bom trabalho para todos aí no Sul Informação.
2: Obrigada igualmente.
0: E os destaques do dia ficam brevemente disponíveis nas plataformas da tua Rua FM. As notícias regressam à 1 e às 6 da tarde, por isso deixa de ficar desse lado.
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0: Kendrick Lamar com Hard Part 6, a tocar agora depois das notícias na tua rua. Eu sou a Mariana Correia, continuo contigo até bem perto das 10 da manhã, aliás. Deixa-te ficar desse lado.

0: Gold Cobra com Dancing with the Devil. 9 horas 42 minutos, 31 graus lá fora neste momento. 35 de máxima para Faro. Já a seguir, Mara com Severa, mas ainda há mensagens da rua para ouvir e são essas que vais ouvir já, já a seguir. Boa viagem e boa quinta-feira. 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

9 horas 52 minutos. Manhã de quinta-feira na Rua FM. E mesmo a acabar está o Café Duplo de hoje. Muito obrigada mais uma vez por estares desse lado também a fazer-me companhia. Eu deixo-te ao som de Gana com Cartas ao Vento com a Garota Não e ainda Bank and Stills com Anything But Words. A partir das 5 há sentido obrigatório para ouvires com o Pedro Gonçalves, o nosso cool. Eu volto para a semana para te fazer companhia, mas até lá ainda há muito para ouvires. Amanhã tens 5 minutos de farmácia Academia no Ar. Não percas mais edições das rubricas de sexta-feira. Amanhã, a partir das 8, também está cá alguém para te fazer companhia para acabares a semana da melhor maneira. Mas esta tarde é o Pedro Gonçalves quem te faz companhia. Obrigada e bom fim de semana.

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0: abriu as candidaturas para os cursos técnicos superiores profissionais para o próximo ano letivo. Estas formações superiores têm uma duração de 2 anos e incluem um estágio profissional garantido de 6 meses numa empresa ou instituição parceira da região. A oferta formativa abrange diversas áreas estratégicas com elevada taxa de empregabilidade, como as tecnologias, a gestão, o turismo, a saúde e as indústrias criativas. O concurso destina-se a quem conclui o ensino secundário, mas também a profissionais que procurem uma requalificação ou atualização de competências. O processo da candidatura decorre exclusivamente por via digital através do site da Universidade do Algarve, estando a primeira fase de candidaturas abertas até ao final deste mês de julho. Toda a lista de cursos disponíveis e as condições de acesso podem ser consultadas em ualg.pt. O município de Faro emitiu um aviso à população, onde reforça a importância de adotar comportamentos preventivos e de seguir rigorosamente as indicações das autoridades de saúde face à atual situação climatérica. A autarquia apela a uma atenção redobrada junto dos grupos considerados mais vulneráveis, como os idosos, crianças, doentes crónicos e também cidadãos em situação de sem-abrigo. Neste mesmo sentido, o município farense sublinha o papel ativo da comunidade e apela ao espírito de vizinhança e entreajuda, sensibilizando os farenses para a necessidade de acompanhar familiares, vizinhos ou pessoas que vivam isoladas. O objetivo é garantir uma rede de apoio solidária que permita identificar rapidamente eventuais situações de emergência ou de necessidade de auxílio imediato. A Câmara Municipal de Faro assegura ainda que se mantém em permanente articulação com o Serviço Municipal de Proteção Civil, com as autoridades de saúde locais e com as demais forças de segurança e socorro. Os serviços municipais continuam a controlar a evolução das condições meteorológicas, prontos para acionar e reforçar todas as medidas que se revelem necessárias para garantir a segurança, o bem-estar e a proteção de toda a população do Conselho de Faro. Podes ler mais em sulinformação.pt. As praias do Conselho de Lolé voltaram a ver a sua qualidade ambiental e acessibilidade reconhecidas para esta época balnear. Há várias zonas balneares premiadas, como o Val do Lobo, Quarteira, Garrão, Vila Moura, Ancão e várias outras. Estas praias receberam os galardões de Bandeira Azul e Praia Saudável, atribuídos pela Associação Bandeira Azul de Ambiente e Educação. Além disso, as praias de Vila Moura, Quarteira e Val do Lobo foram distinguidas com a bandeira de praia acessível, já que garantem infraestruturas e equipamentos que permitem o acesso e uso a pessoas com mobilidade reduzida. O município de Lolé destaca que estes prémios refletem um investimento contínuo na segurança, na qualidade da água, na gestão de resíduos e também na sensibilização ambiental. A autarquia reforça ainda que a manutenção destes padrões de excelência é prioritária para manter o Conselho como um destino turístico sustentável e também inclusivo. Podes ler mais sobre estes prémios em sulinformação.pt. Terminamos assim a informação por agora. Volto ainda hoje a partir das 6 da tarde. Até já.
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1: No dia 3 de julho, a zona exterior do Teatro das Figuras transforma-se num palco para o diálogo entre o cinema e a música ao vivo. 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

Aqui é o som de Call Me, vai à praia, boa tarde, bem-vindo aqui a mais um Zédio da Obrigatório. Eu sou o Carlos Almeida e hoje começamos logo aqui com um tema a sugerir aqui algo que devias fazer. Com este calor que se faz sentir aqui por Faro, 33 graus aqui na capital Algarvia, eu acho que tu devias mesmo...

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1: Grande tema aqui, Ana Lua Caiano, com este Uma Vida a Menos. Nova música por aqui na playlist Rua FM. Todas as novidades estão também disponíveis para consultares aqui no nosso Instagram. Já deixámos por lá também um post aqui com todas essas novidades. Por agora vamos ouvir música Algarvia com Christina Cherry com o seu Can You Be Mine, depois ainda os Lusitanian Ghosts com o seu Godspeed To You, e ainda ouvimos Bater de Frente. É de Rapaz Ego, este projeto também de Luís Montenegro, não o primeiro-ministro, mas membro aqui do Excel, também grande músico português, então para ouvires por aqui na nossa emissão em 102.7 rua.pt. Primeiro, ouvimos aqui em algumas sugestões culturais com o nosso Fora de Portas, que traz aqui algumas sugestões para os próximos dias aqui em Faro. Eu acho que vale muito a pena, portanto fica por aí, 102.7 rua.pt, uma boa viagem e uma boa tarde. Até já!
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0: Grande tema aqui a tocar, este então de rapaz ego, chama-se Bater de Frente. Grande faixa então, aqui na tua rua FM. Por agora vamos recuar aqui uns aninhos, quase 20.
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0: É isso, diretamente do baú, 2007, temos aqui Hunting for Witches, diretamente de Londres, que os britânicos Block Party trazem-nos esta grande faixa. Depois há a portuguesa Joana Almeirante com o seu Por Meu Pé e ainda alguns conselhos da avó, que bons que são, não é? Aqui da Dona Alzira, este projeto, um trio oriundo de Santarém e Moura, bela, bela combinação. Por falar aqui em Santarém e Moura, muito calor nesta zona do país, também aqui em Faro, hoje com 35 de máxima, 24 de mínima. Por agora temos 33 graus aqui a fazerem sentir em Faro, portanto, já sabes, cuidadinho com este calor que não está mesmo para brincadeiras. Mas pronto, vamos à música. Boa tarde. Até já. Sim.

0: Carantema aqui a tocar Dona Alzira, aqui na Torre FM, Rádio Universitária do Algarve. Boa tarde novamente. Estamos aqui em modo sentido obrigatório no teu regresso a casa, depois de mais um dia aqui com muito, muito calor no Algarve.
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0: Como dissemos há pouco, 33 graus aqui para Faro. Amanhã as temperaturas vão rondar os 33 também de máxima, 24 de mínima. Já aqui no sábado, 35 de máxima com 24 de mínima. Portanto, muito calorzinho. Ideal para quê? Para aproveitares uns bons dias de praia. Assim, digamos, sair um bocadinho em casa, ir refrescar-te um bocadinho. Acho que são tudo boas sugestões. Outra boa sugestão é continuares por aqui ao som da melhor música. Ouves agora este Capoeira, Sir Scratch, Luana Cosetti. Depois ainda a música Algarvi com os Recante, com a sua Pira Verde, e ainda The Spirited Spirits com Negatives of the Moon, já daqui a pouco por aqui em 102.7.

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0: E feito aqui o funcionário do mês, que era já o educar este duo do Porto, diretamente até Faro, até à tua Rua FM. Boa tarde, bem-vindo aqui a mais uma viagem.
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0: Uma viagem da tua parte, provavelmente, aí no carro ou assim. Da minha parte, uma viagem musical, que agora continua ao som dos Capitão Fausto. Chama-se Tem de Ser, depois ainda da Smashing Pumpkins e Capital da Bulgária com a sua novidade. Chama-se Onde Andas, para fecharmos esta primeira hora de Sentido Obrigatório. Já daqui a pouco também, a partir das 6 e pouco, temos mais uma dose de informação hoje trazida por mim, o próprio Carlos Almeida. Volto daqui a pouco, até já. Tem de ser.

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3: Olá, boa tarde. A Universidade do Algarve já abriu as candidaturas para os cursos técnicos superiores profissionais para o próximo ano letivo. Estas formações superiores têm uma duração de 2 anos e incluem um estágio profissional garantido de 6 meses numa empresa ou instituição parceira da região. A oferta formativa abrange diversas áreas estratégicas com elevada taxa de empregabilidade, como as tecnologias, a gestão, o turismo, a saúde e as indústrias criativas. O concurso destina-se a quem conclui o ensino secundário, mas também a profissionais que procurem uma requalificação ou atualização de competências. O processo da candidatura decorre exclusivamente por via digital através do site da Universidade do Algarve, estando a primeira fase de candidaturas abertas até ao final deste mês de julho. Toda a lista de cursos disponíveis e as condições de acesso podem ser consultadas em ualg.pt. O município de Faro emitiu um aviso à população, onde reforça a importância de adotar comportamentos preventivos e de seguir rigorosamente as indicações das autoridades de saúde face à atual situação climatérica. A autarquia apela a uma atenção redobrada junto dos grupos considerados mais vulneráveis, como os idosos, crianças, doentes crónicos e também cidadãos em situação de sem-abrigo. Neste mesmo sentido, o município farense sublinha o papel ativo da comunidade e apela ao espírito de vizinhança e entreajuda, sensibilizando os farenses para a necessidade de acompanhar familiares, vizinhos ou pessoas que vivam isoladas. O objetivo é garantir uma rede de apoio solidária que permita identificar rapidamente eventuais situações de emergência ou de necessidade de auxílio imediato. A Câmara Municipal de Faro assegura ainda que se mantém em permanente articulação com o Serviço Municipal de Proteção Civil, com as autoridades de saúde locais e com as demais forças de segurança e socorro. Os serviços municipais continuam a controlar a evolução das condições meteorológicas, prontos para acionar e reforçar todas as medidas que se revelam necessárias para garantir a segurança, o bem-estar e a proteção de toda a população do Conselho de Faro. Podes ler mais em sulinformação.pt. As praias do Conselho de Lolé voltaram a ver a sua qualidade ambiental e acessibilidade reconhecidas para esta época balnear. Há várias zonas balneares premiadas, como o Val do Lobo, Quarteira, Garrão, Vila Moura, Ancão e várias outras. Estas praias receberam os galardões de Bandeira Azul e Praia Saudável, atribuídos pela Associação Bandeira Azul de Ambiente e Educação. Além disso, as praias de Vila Moura, Quarteira e Val do Lobo foram distinguidas com a bandeira de praia acessível, já que garantem infraestruturas e equipamentos que permitem o acesso e uso a pessoas com mobilidade reduzida. O município de Lolé destaca que estes prémios refletem um investimento contínuo na segurança, na qualidade da água, na gestão de resíduos e também na sensibilização ambiental. A autarquia reforça ainda que a manutenção destes padrões de excelência é prioritária para manter o concelho como um destino turístico sustentável e também inclusivo. Podes ler mais sobre estes prémios em sulinformação.pt. Terminamos assim a informação por hoje. Estamos de volta amanhã de manhã a partir das 9:30. Até amanhã.
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0: E foi então aqui Filipe Sambado com este Joia da Rotina. 6:10. Boa tarde, bem-vindo novamente aqui ao Sentido Obrigatório. Até às 7 estou por aqui a fazer-te companhia nesta tarde de quinta-feira, sempre ao som da melhor música.
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0: Claro que toca, e toca sempre ao som da melhor música, como é o caso deste Deixa-me em Paz de Erlander. Logo a seguir à Mãe de Algarve, música algarvia, peculiar com o seu Deus, tema de 2025. Por agora, deixo-te mesmo em paz aqui ao som deste tema do Erlander. Já volto mais daqui a pouco e trago uma dose de aniversariantes desta quinta-feira, 2 de julho. Até já!

0: Este já é um clássico, acho eu, um clássico dos tempos modernos, acabado de sair, mas tem envelhecido e bem. Chico da Tina com os seus vícios, aqui a tocar na Rua FM, Rádio Universitário do Algarve. Boa tarde, bem-vindo. Sentido obrigatório, fazemos pausa na música, vamos até a uma rúbrica. A primeira desta tarde chama-se Exercício e Dor. Hoje falamos sobre pavimento pélvico. Sim, provavelmente aqui um tema um pouco mais complexo, mas hoje trazemos aqui um especialista da Clínica Salles Marques para te explicar tudo sobre esta temática bem interessante. Por isso, sem mais demoras, vamos a isto. Até já.
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0: Olá, bem-vindos novamente aqui ao Exercício Dor, esta rúbrica da Rua FM dedicada à fisioterapia, recuperação, fisiatria. Hoje temos aqui mais um tema interessante que vai afetando também muita gente. Refiro-me ao pavimento pélvico, as suas disfunções e como é que podemos tratar também esta zona aqui do nosso corpo, que eu não percebo rigorosamente nada. Jéssica Cadete, bem-vinda novamente.
2: Obrigada.
0: Ajuda-me, o que é isto do pavimento pélvico?
2: Pronto, então, aqui o pavimento pélvico consiste num conjunto de músculos, de ligamentos e tecidos que sustentam aqui alguns órgãos que estão na base da pélvis, órgãos como a bexiga, o útero e o intestino. Estes músculos desempenham um papel muito importante no controle urinário intestinal, na função sexual, nas gravidezes, no pré e pós-parto, assim como na estabilidade do tronco e da coluna.
0: Ok, então já sei mais qualquer coisa aqui sobre pavimento pélvico, mas também temos aqui outro destaque neste episódio de hoje, que é as suas disfunções, não é? Como é que elas podem ocorrer? Já percebi que isto é aqui uma zona um bocadinho complexa do nosso corpo, suponho que seja quando este pavimento pélvico esteja fraco ou se calhar tenso. Explica-me um bocadinho mais.
2: Aqui estas alterações do pavimento pélvico podem ocorrer por várias razões.
0: Okay.
2: Como disse muito bem, quando a musculatura do pavimento pélvico está muito tensa, forte demais, está fraca e que não funcionam de uma forma coordenada. Pronto, estes sintomas mais frequentes incluem vários sintomas. Que devem ser aqueles sintomas alerta para virem procurar ajuda. Sintomas esses como as perdas de urina, a urgência urinária, o aumento da frequência urinária, dor pélvica, obstipação, dor nas relações sexuais e na recuperação do pós-parto.
0: Como referiste aí bem, pode afetar grávidas aqui em pós-parto, portanto suponho que na lista dos afetados as grávidas sejam logo um dos principais grupos que estas disfunções possam acontecer, mas não só.
2: Sim, sim, não direi se calhar as principais, mas uma grande parte, ou porque também se calhar hoje em dia as pessoas também estejam mais informadas normalmente quando falamos aqui em grávidas falamos de uma população um bocadinho mais jovem e que já tenha outro conhecimento e que nos procure por isso. Mas aqui quando falamos nas disfunções do pavimento pélvico, associamos muito a mulheres. Isto, as disfunções do pavimento pélvico não acontecem só em mulheres. Pode acontecer em mulheres em qualquer fase da sua vida, na menopausa, as grávidas, no pré e pós-parto, em homens também, após alguma cirurgia, por exemplo, à próstata, atletas e pessoas com dor pélvica crónica.
0: Portanto, aqui um grupo, aliás, pode acontecer a qualquer pessoa, praticamente,
2: sim,
0: não é?
2: Sim, sim. Muitas das vezes as pessoas associam a disfunção do pavimento pélvico a mulheres. Não.
0: Pois.
2: Há homens também com disfunções do pavimento pélvico.
0: Portanto, a quem tem estes sintomas que tu referiste, não desvalorizar, que é importante, pode estar aqui alguma coisa menos bem com o corpo, não é?
2: Sim.
0: Ok. E depois vamos à parte daquela que tu gostas, é aquela parte onde metes a mão na massa, como se costuma dizer, que é a fisioterapia, para ajudar aqui estes afetados. Como é que a fisioterapia pode ajudar? E já agora, que tipo de fisioterapia é que também costumas fazer para resolver estes casos de disfunção do pavimento pélvico?
2: A fisioterapia, como em qualquer outra área, começa sempre por uma avaliação. Uma avaliação individualizada, baseada em evidência científica, para que o tratamento seja realmente eficaz e individualizado. Aqui, o nosso tratamento consiste muito na parte também de terapia manual, na avaliação de funcional dos músculos que constituem o pavimento pélvico, okay. Treino de coordenação muscular, educação sobre os hábitos urinários e fecais, orientações durante a gravidez, o pós-parto e pronto, e depois dar asas aqui à imaginação e tentar que para cada caso, isto cada caso é um caso, isto não é como uma receita,
0: claro.
2: E tentar aqui direcionar o paciente. Também poderemos usar alguns aparelhos de eletroestimulação, como biofeedback e assim, uhum. Mas pronto, é anda à volta disto.
0: Ok, uhum. Muito bem, olha, tenho a agradecer-te porque eu comecei esta conversa sem saber literalmente nada sobre o pavimento pélvico, disfunções, uhum. O que é que isto era, e já estou aqui um bocadinho mais aqui elucidado sobre o tema. Portanto, também para terminarmos esta rubrica, esta edição do Exercício e Dor, queres deixar aqui alguma mensagem ao nosso público, a quem nos ouve e possivelmente a algum doente também desta temática?
2: Sim, quero que passar a informação que não é normal uma mulher ou um homem ter perdas de urina. Há muitas pessoas que pensam logo naquele período de pós-parto, é normal ter umas perdas de urina. Não é normal. Não é normal viver com dor. A dor tem que ser tratada, tem que ser avaliada. A pessoa não se tem que sujeitar à dor só porque sim. Isto, o pavimento pélvico é um mundo, como disse, e não normalizem as coisas. Não normalizem, procurem ajuda diferenciada, que vai fazer toda a diferença na qualidade de vida de cada um.
0: Ok. Tratem-se, já sabem. Obrigado, Jéssica. Até para a semana. Estamos
2: obrigada
0: de volta
2: eu,
0: aqui no Exercício e Dor. E esta semana, como disseste aqui, muito bem, tratamento aqui das disfunções do pavimento pélvico. E como disse, tratem-se, que é importante. Não desvalorizem. Até para a semana. Obrigado.
2: Até para a semana.
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0: Mais uma edição então aqui do Exercício e Dor, aqui então hoje dedicada, como dizia, pavimento pélvico, que é um tema complexo, mas também bem interessante e que afeta muita gente, aqui as disfunções então desta zona também do nosso corpo. Mais um episódio já disponível também nas plataformas digitais, como de costume, por aqui também na Rua FM. Por agora que voltamos à música, vamos a isto.
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0: Por agora, voltamos até 2006, já lá vão duas décadas certinhas desde o lançamento deste tema. Vamos até ao Ohio escutar John Legend, quem não conhece o João Lenda. É mesmo uma lenda da música norte-americana, grande tema este, Save Room, de 2006, para ouvires por aqui na tua Rua FM. Logo a seguir, ainda Unsafe Space Garden e também a Farense, Beatriz Caixinha com a sua Idade para Ter Juízo. Só boa música, sempre, por aqui na tua Rua FM. Uma boa tarde, boa viagem, um bom regresso a casa aqui na minha companhia. Até às 7 da tarde. Até já.

0: Grande tema aqui, Beatriz Caixinha a tocar com este Idade para Ter Juízo, grande faixa, por agora 6 horas 34 minutos. Estamos aqui ao som sempre da melhor música e agora aqui uma pequena pausa, porquê? Porque falamos sobre os aniversariantes desta quinta-feira, dia 2 de julho. Como é norma, eu trago-te sempre aqui alguns dos aniversariantes do dia, não é? E hoje não é diferente. Portanto, hoje temos aqui um dia com muitos aniversários de gente que tu certamente conheces. Começo, olha, com uma atriz que eu sou especialmente fã, Margot Robbie, celebra hoje 36 anos de idade. Temos a Lindsay Lohan também a celebrar 40 anos de idade. Ashley Tisdale, outra grande atriz, a celebrar 41 anos de idade. Também temos aqui na comédia Larry David, a celebrar hoje 79 anos de idade, este grande nova-iorquino. No futebol, Alex Morgan, essa grande, grande também desportista e futebolista norte-americana, a celebrar hoje 36 anos de idade. Temos ainda também a Michelle Branche, que é também aqui uma grande atriz também. Aqui no nosso Portugal e na nossa lusofonia temos um nome que eu adoro e tu certamente conheces, fez parte da tua infância, se tens a minha idade, por volta dos 25, 26, 27, 28, que é o Henrique Feist, ele que deu a voz ao Dragon Ball, aqui ao Son Goku, mais especificamente, é a voz provavelmente mais conhecida deste desenho animado que marcou gerações e gerações e gerações. Celebra hoje 54 anos de idade também, os grandes parabéns aqui ao nosso Henrique Feist, grande nome também aqui da nossa lusofonia, a celebrar hoje mais um aniversário. Temos também ainda, falando aqui em atores e em comédia, Sérgio Praia, grande ator português também a celebrar mais um aniversário, e Fernando Rocha, um dos grandes comediantes aqui do nosso país, também a celebrar hoje mais um aniversário. Também na música temos ainda Burna Boy a celebrar aqui mais um aniversário também, celebra hoje 35 anos de idade. E também temos Vince Staples, eu adoro Vince Staples, por isso ficamos aqui ao som de dois temas destes dois aniversariantes. E assim de seguida temos primeiro o Burna Boy com o seu Update, eu dou-te aqui um update dos aniversários de hoje, e temos ainda também Vince Staples para ouvir logo a seguir aqui na tua Rua FM. Por agora ficamos ao som deste Update, então, do aniversariante de hoje, o Burna Boy.
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0: Portanto, volto já daqui a pouco. E este, por acaso, tem aqui um sample que eu adoro, com este Back to Life, grande tema, este clássico do último século, transformado aqui numa versão um bocadinho mais dançável, aqui pelo Burna Boy, que, como dizia, celebra hoje os seus 35 anos de idade. Eu volto mais daqui a pouco. Até já, boa tarde.

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1: Por agora vamos então ouvir o segundo aniversariante de hoje. Há pouco falei-te aqui também do Burna Boy. Agora temos aqui Vince Staples, grande rapper, adoro o trabalho do Vince Staples com um clássico. Vamos ouvir 745, grande tema, para escutares então por aqui na nossa Rua FM. Até já, boa tarde.
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0: É um grande, grande tema aqui, Vince Staples, 33 anos deste grande rapper, diretamente de California, Compton. Aqui então o aniversariante de hoje, um deles, são vários, já falamos há pouco também sobre eles. Este é mais um, aqui na parte vá, mais musical da coisa. Por agora vamos despedir-nos deste sentido obrigatório, a 15 minutos então aqui das 7 da tarde. Porquê? Porque está na hora de irmos à poesia, é verdade, mais uma edição do P de Poesia, aqui da Cláudia Tomé Silva, que está aqui em modo, digamos, de férias, e vai recordando aqui alguns também dos convidados que traz aqui à rúbrica. Uma delas é a Sara Martins, que esteve aqui na rúbrica há uns tempos, e portanto traz-nos aqui uma pequena entrevista também aqui à Sara para fecharmos este sentido obrigatório de hoje com muita poesia, muitos versos, muita história também aqui desta poetisa farense para ouvires então por aqui na nossa Rua FM. Espero que tenhas gostado da minha companhia. Eu sou o Carlos Almeida, volto muito, muito em breve também aqui aos microfones da Rua FM, mas até lá, um bom resto de quinta-feira. Relembrar que amanhã temos aqui aviso laranja para o Algarve, 33 graus de máxima, 24 de mínima, 31 na zona de Sagres, 23 de mínima também, portanto vão ser aqui temperaturas bem, bem altas para o dia de amanhã. Nós por agora despedimos-nos, como disse, então ao som de mais uma edição do P de Poesia. Bom resto de quinta-feira e até à próxima. Tchau, tchau.
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2: Da boca fiz uma gaiola aberta. Tenho-a cheia de pássaros a picar-me por dentro. A sede das penas a romper em minha carne. Segou uma inocência cristalizada nos olhos. Quantos mais pássaros, mais dentes. E quantos mais dentes, menos pássaros. E porque lhes mastigo os ossos, o âmago escorre pelas minhas mãos. Ou morrem os pássaros ou morro eu. Porque dentro de uma gaiola descoberta não existe espaço maior que o breu.
3: Olá Sara, bem-vinda.
4: Olá Cláudia, obrigada pelo convite.
3: Obrigada por teres aceito, és a minha primeira convidada do P de Poesia neste novo formato, fiquei muito feliz por teres aceito. Este poema que acabaste de ler, eu diria que é um dos poemas-chave do teu livro No Avesso das Horas. É um poema muito bonito, muito forte, tens uma escrita muito visual, com imagens poderosas. E eu fiquei aqui a pensar sobre a imagem que ele nos traz. O que podem ser estes pássaros a picar-nos a boca?
4: Olha, Cláudia, isso é uma pergunta que me fazem várias vezes e fazem-me várias piadas sobre os pássaros e os dentes, enfim. Este texto é aquilo que eu costumo chamar o meu cartão de visita. É o texto que eu digo sempre, porque ele está muito dentro de mim e posso-te dizer que os pássaros são os nossos medos. Por isso é que eu digo que quantos mais pássaros, mais dentes, e quantos mais dentes, menos pássaros. Ou seja, quanto mais nós enfrentamos os nossos medos e eles nos chegam a nós e os conseguimos superar, mais força ganhamos para que venham mais e conseguimos superar de uma maneira muito mais fácil do que se não tivéssemos passado por outras complicações que antes tínhamos tido.
3: Muito interessante, muito forte e muito belo. Será que estes pássaros também são as palavras que muitas vezes queremos dizer e não conseguimos?
4: Acabam por ser, porque muitas das vezes nós sentimos medos e receios de coisas que não sabemos. Quem passa por ansiedade e por crises de pânico, acho que percebe muito bem isso, que é, chega-nos um medo que nos consome.
3: E nos paralisa também, não é?
4: E nos paralisa, e que nós não conseguimos sequer pô-lo em palavras. Então acho que essa visão está completamente certa.
3: E então, como é que a poesia foi ao teu encontro e qual a importância da escrita e da poesia na tua vida? Tem muito a ver com a superação de medos e ansiedades, dirias que sim?
4: Eu acho que ela chegou primeiro pela solidão, porque os meus pais vivem num sítio super isolado. Eu posso dizer que neste momento naquele sítio vivem 5 pessoas: os meus pais, o meu irmão e um casal vizinho. E eu ali à volta não tinha crianças para brincar nem para falar. Então muitas vezes eu, para além de inventar as minhas próprias brincadeiras sozinha e ter muitos amigos imaginários e imaginar montes de conversas, as minhas questões iam muito parar ao papel e os meus desabafos, como eu não tinha ninguém com quem desabafar e com quem falar, as palavras eram mesmo a salvação.
3: Ou seja, a escrita e a poesia começaram por ser para ti uma espécie de ferramenta de luta contra a solidão.
4: Sim, é isso mesmo.
3: Lançaste o teu livro No Avesso das Horas em 2019. Ainda tens exemplares?
4: Olha, aconteceu uma coisa muito curiosa, que foi, eu comecei a criar uma certa aversão ao livro, porque estavam lá poemas já muito antigos com os quais eu já não me identificava. Então eu dizia muitas vezes ao Luís, que é o editor, que não queria os poucos exemplares que existiam, eu não queria já vendê-los, porque já não me identificava, e quem tinha o livro, pronto, já tinha passado por aquela fase e compreendia e estava tudo bem. Agora, neste momento, eu já não me identificava em vendê-lo. E com a mudança de escritório, perderam-se os últimos exemplares. Então parece que foi o feitiço a virar-se contra o feiticeiro. E eu desprezei os livros até que eles desapareceram.
3: Exato.
4: E já não apareceram mais.
3: Como se tivesses desejado esse desaparecimento.
4: Exatamente.
3: Tens planos para um segundo livro?
4: Olha, tenho planos para um trabalho que está quase a sair, que é algo, para mim, algo mais do que um livro. Porque depois de ter começado a escrever, comecei a dizer poesia. E isso ganhou uma importância muito grande, ou seja, conseguir que as palavras ganhassem uma dimensão que eu não conhecia, que pudessem alcançar. E quando comecei a ler poesia, junto com Luís Caracinha, ou Alfar, como ele se chama dentro do campo da música, começámos a criar músicas e ambientes sonoros que começaram a acompanhar os poemas nas minhas performances de spoken word. E a partir daí surgiu a oportunidade e a ideia de criar um vinil. E então, antes de um novo livro, essa vai ser a nova peça que vai sair e que eu estou muito ansiosa que...
3: Também estou ansiosa para ver.
4: Que a tenha nas mãos.
3: Muito bem, um novo formato.
4: Uhum.
3: Estamos então ansiosos por te ouvir. Tu criaste a performance Esculpir da Sombra, que estreou em 2021 no Festival Spoken Word, em Faro, se não estou enganada. Eu li um artigo sobre a tua performance que diz: Esculpir da Sombra retrata a vivência da sombra no meio do sabor do silêncio e a ânsia da saudade. A autora destaca a importância da dor e o quão crucial é o ato de mergulhar na sombra e de a esculpir, perceber que, afinal de contas, a dor e a sombra não representam apenas medos, mas podem também ser fontes de luz. Uma performance onde a ansiedade, o medo, a dor e a lucidez do consciente são os temas centrais. Já abordaste isto, já afloraste isto, mas eu gostava de perguntar, queres falar mais um pouco? Como é que a dor e a sombra podem ser fontes de luz? E se consideras que estes temas, sendo os temas principais da tua performance, a ansiedade, o medo, a dor e a lucidez do consciente, são também os temas principais da tua poesia?
4: Então, primeiro, para haver sombra, tem de haver luz. Ou seja, a escuridão é a ausência de luz, mas para nós termos uma sombra, temos de ter uma luz a projetar. E os medos são isso mesmo. São essa sombra que, se nós olharmos para ela, conseguirmos vê-la de frente, começar a explorá-la e a esculpi-la de forma a perceber como é que eu posso lidar e viver com esta sombra, começamos a encontrar o lado da luz, ou seja, a origem dessa sombra, a origem desse medo, dessas ansiedades, e começamos a conseguir saber lidar muito bem com isso e a ver o ponto positivo, que é o lado da luz.
3: Isso, no fundo, é um pouco como Carl Jung, um dos fundadores da psicanálise, dizia que se não trouxermos o inconsciente para o plano da consciência, o inconsciente vai governar a nossa vida, não é?
4: Isso é muito isso mesmo. Mal.
3: Também me identifico muito com essa forma de olhar para a poesia, como ela nos pode ajudar a dissecar os nossos medos mais profundos. Olha, Sara, o nosso tempo está a chegar ao fim, gostei muito dessa nossa conversa. Portanto, és a convidada do mês de junho, quer dizer que nas próximas semanas trarei aqui poemas teus para a antena para ler, mas hoje, para fechar esta breve conversa, és tu que nos vais dar o prazer de ler mais um poema teu. Não sei se queres dizer mais alguma coisa sobre este poema ou sobre outra coisa qualquer.
4: Olha, quero agradecer-te este espaço e dizer que me orgulho muito deste tempo que dás à poesia e que dás às pessoas, e dar-te os parabéns por isso.
3: Obrigada, Sara. Vamos então ficar com Voz Frágil, mas não Oca.
4: Não vos convido ao meu funeral, se me o desejarem. Morta, inútil, fútil, dona de casa em estado inútil. Sou pano de flanela em pó de canela, num trapo julgado, pisado, maltratado, rasgado em pedaços, desventrado. Não meditem o que mereço. Estremeço a cantar o que escrevi. Da vassoura dobro o cabo em boa esperança, sem especiaria que não alcança a liberdade de escolher onde haverá de temperar. Com ar, sem ar, com os pés na gravilha a estalar, gritando em voz alta sem parar: liberdade! Vence abril na nossa voz, não nos calamos nem a sós, que ao peito os cravos continuamos a carregar. Sou ventre solto em estado líquido, vermelho envolto em queda de ar. Tenho cravos semeados na boca e não é pouca a vontade de os espalhar. Não morro assim. Inútil, fútil, dona de casa em estado inútil. Sou pano de flanela em pó de canela, mulher em demasia para me calar. Voz frágil, mas não oca, mente ágil e não louca. Não me chamem se não for para lutar.
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5: Olá, eu chamo Nuno Silva e dou as boas-vindas a mais uma edição do programa Rua 80, aqui na Rádio Universitária do Algarve. Podes escutá-lo através do 102.7 ou do site rua.pt. Este programa, que acontece em direto às quintas-feiras, a partir das 20 horas, pode também ser recuperado nesta rádio às terças-feiras, a partir da 1 hora da madrugada. Desde 2011, partilhamos um conjunto enorme de memórias, como aquelas que vais poder ouvir nesta edição. Seja por isso bem-vindo aos melhores anos das nossas vidas.

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Formados em 1985 por Franz Streichler, Cesare Pisi e Frank Bagnou, da cidade de Genebra, na Suíça, embora o grupo nunca tenha alcançado um grande êxito comercial, o legado dos Ian Gotts na música contemporânea é indiscutível. Rock industrial, música eletrónica, chamada também eventualmente música ambiente, desde 1985 até à atualidade. Stranger, Ian Gotts, Only Heaven. A seguir toca um dos homens mais completos da indústria do rock no mundo. Chama-se Zombie, Rob Zombie. Dragula em antena. Bem-vindos ao Reis de hoje.

Andrew Eldritch numa espécie de viagem no tempo com Mother Russia, acompanhado pelo New York Choral Society neste Dominion, Sisters of Mercy. Antes, uma música do álbum de estreia da banda post-punk Joy Division, lançado em 1979. É o encerramento do lado A de Unknown Pleasures. É também uma das poucas músicas da banda com duas guitarras distintas a tocar. É uma distorcida e uma elétrica pura, pegando notas e acordes soltos. Esta versão que acabamos de ouvir foi gravada por Moby em conjunto com os New Order. Há versões acústicas do ex-guitarrista dos Red Hot Chili Peppers, John Frusciante. O grupo de Ambient Techno of the Side Below gravou também no seu segundo álbum It All's a Fall Apart, com as vozes de Jesse Fortino, da Teeny Vipers. Em antena agora nos Reis do Rock, She Wants Revenge, Tear You Apart.

0: Finalmente a finalizar esta edição dos Reis do Rock de hoje, à volta do planeta, com uma miscelânea de estilos que marcaram tempos, que marcaram épocas. Primeiro os Soviet com esse Locomotive. Passamos pelos Interpol em Come Here, os The Strokes in Reptile e finalmente os Little Nemo, o álbum New Float de 1989. De seguida, System of a Down.
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0: Em reta final, a música de Zack de la Rocha, Tony Morello, Tim Comerfold e Brad Wilk, os Rage Against the Machine, em Killing in the Name of. Até para a semana. Cheers, mates.
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0: porque vocês querem. Eu sei que é um bocado profundo tocar nesse assunto, mas eu só quero vos ver a viver. Eu acho que o primeiro passo para podermos alegar que somos diferentes é aceitando as diferenças dos outros. Cada um é especial à sua maneira, man. Eu penso assim: o melhor para ti pode não ser o melhor para mim, you feel me? Então isso não me impede de querer te ver melhor do que eu, ou de colaborar contigo sempre que fizer sentido. Brilha, meu irmão. Brilha, minha irmã. Faz a tua cena e que um dia sejamos todos bem-sucedidos. Já blessas.
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